0: feriado e a gente curtiu a Beyoncé com Break My Soul. Tava pensando aqui enquanto eu tava ouvindo o som da Beyoncé. Já pensou se ela viesse fazer um show na praia de Copacabana, gente? A Beyoncé. E estourar no norte, não ia não?
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0: Bom, todo mundo preparado pro esquenta dessa noite, né? Sim, mesmo sendo feriado prolongado. Daqui a pouquinho tem o DJ André Werneck e o Mix Electro Hits. E às 11 ele vai entregar o bastão para o Tiesto com o Prismatic. Já sabe, né? Onde quer que você vá, leva Mix junto.
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0: Tô sentindo um clima de Big Brother aqui nesse programa, não tá, não?
2: Fala, Fabrício.
0: DJ André Werneck.
2: Você sabe que eu já fiz

0: olha, cara.
1: Eu falo mesmo assim.
0: Não consigo nem fazer uma surpresa nesse programa.
1: A gente vai ouvir uma música que foi lançada lá em 2006 e agora em 2026 ela tá arrebentando. Sabe por quê? Porque o Bob Sinclair, quando veio pro Brasil e tocou no Big Brother, ele tocou ela.
0: Bombou, Fabrício.
1: E aí, agora foi o Alok, né? O Alok se apresentou e arrebentou com World Hold On.
0: Ah, mas o que viralizou de verdade foi uma festa do BBB com a vencedora dançando e a música tocando. O Bob Sinclair postou a cena, muita gente repostou e a música acabou entrando na programação da Rádio Mix.
1: Então aumenta o som, DJ André Werneck na área.
0: Vambora.
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0: Hits. Mix Eletro Hits é isso que dá quando junta um dos grandes nomes do R&B, da Black Music, do Hip Hop, que é o Ne-Yo.
1: Com o cara calvo.
0: Calvin Harris com Ne-Yo.

0: faltar em nenhuma festa dos anos 2000.
1: Nenhuma festa atual, eu diria.
0: Agora tem um outro som que essa aqui não pode faltar mesmo, né? Que foi um som revolucionário ali no início dos anos 2000. Eu lembro que a primeira vez que eu ouvi isso aqui, o efeito que eles colocaram na voz era uma coisa absurda, né? Pra nós, jovens adolescentes dos anos 2000.
1: Eu também, a primeira vez que eu vi, fiquei maluco.
0: Foi. Era jovem, pô.
1: Claro, eu também.
0: Quem é?
1: Daft Punk.
0: Que saudade, né? Que saudade. Aqui foi um ponto de virada pro Daft Punk. Eu falei desse efeito na voz, foi novo pra gente que não conhecia, né? Mas quem já vivia de música sabia muito bem que outros artistas exploraram esse efeito aí, esse recurso, em outras décadas, né, André?
1: A dupla dos irmãos franceses.
0: Mas nos anos 2000 só dava eles. Daft Punk.
1: One more time.
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2: Isso é bom demais, hein, Fabrício?
1: Ah, eu adoro. É a French House, é a música eletrônica direto da Europa, que bombava no início dos anos 2000.
2: The Sound of Violence. Muito bom. Remix do Narcotic Trust.
1: É isso aí, o que mais?
2: Ian Vandal, Moving On. Angel Moon, He's All I Want. Ina, com Hot. Accent, That's My Name. Afrojack, vocal da Eva Simmons. Take Over Control. E Daft Punk, One More Time.
1: A gente começou com o Daft Punk, os robozinhos que desistiram dessa vida digital.
2: Explodiram tudo.
1: Não quer mais ser robô, não faz mais sentido, né? Antigamente tinha todo o charme, né? Essa coisa do robô, do eletrônico, de tecnologia.
2: Não, tem uma galera que toca ainda de máscara de robô, de caixote na cabeça, de roupa de gato. Tem uma galera que gosta.
1: Agora, com inteligência artificial, a gente fica meio com o pé atrás, né, André?
2: Esse IA mudou tudo.
1: É isso aí, foi mais um Eletro Hits. DJ André Werneck mais uma vez arrebentando aqui na Mix. Agora fica por aí, porque a elite da música eletrônica continua marcando presença por aqui. Já, tem ele, Tiesto, na Mix. André Werneck no Instagram.
2: André ZF Werneck.
1: E amanhã, 10 da noite, a gente se fala com mais um Clube Mix, não é verdade?
2: Verdade, Fabrício.
1: Valeu, Andrezinho.
2: Boa noite, galera. Até amanhã.
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0: Se liga só, quando o assunto é música eletrônica, poucos nomes carregam tanto peso quanto esse aqui, ó. Tiësto. E agora ele chega na mix com Prismatic, um programa

0: encerrando mais uma edição do Prismatic com o Tiesto. Uma hora que passou voando, né? Mas deixou a vibe lá em cima. Semana que vem tem mais dessa conexão direta com as pistas do mundo inteiro com um dos maiores DJs do planeta. Aqui na Mix.
1: Prismatic by Tiesto.
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Mix, meia-noite 22 e o Drake Hotline Bling aqui no No Break, 2 horas de música direto, sem nenhum intervalo comercial. Só tá no comecinho, se prepara aí que tem muita música boa pra você ouvir até as 2. 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
1: Mix 1 e 1, Post Malone Circles aqui no No Break. Segunda hora, vamos tocar pra você Cake, Alex Warren, Beyoncé, Bruno Mars, Avicii. E agora tem a Lauryn Hill.
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1: Mix 1:20, você ouviu a Beyoncé e Replaceable aqui no No Break. 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

0: Iniciando mais uma edição aqui na Mix do No Break, Taylor Swift, The Fate of Ophelia.
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6: Chegando com mais um Super Mix e agora a gente confere uma atrás da outra aqui na programação da Mix. Só música legal, só música bacana. Então bora curtir o Super Mix nesta madrugada. Aumenta o som.
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1: Mix, tamo junto nesta madrugada, curtindo o Super Mix. E não acabou não, tem mais, ó, tem mais.
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1: Mix, e você ouviu o Super Mix por aqui, uma atrás da outra. Essa edição foi, mas fica ligado, porque a gente volta.
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0: essas foram três das mais pedidas por você em 2007. A qualquer momento tem mais.
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0: 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E pra começar, nada melhor que o Mix Acústico, né? Essa edição acabou.
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0: Mix 127, Imagine Dragons, it's time nessa manhã de sabadão.
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0: Mix agora 3 para as 7, Madonna com a Sabrina Carpenter, Like a Prayer. Daqui a pouquinho, depois do intervalo, tem mais uma edição do Baú da Mix pra gente fazer aquela viagem no tempo.
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0: E tem novidade de cinema pra você, viu? Pra alegria dos fãs de série, foi confirmado que vem aí um filme de Game of Thrones. O longa já tem até um título, viu? E vai se chamar Game of Thrones Aegon's Conquest, né? Na verdade, Aegon's Conquest, que na tradução que significa algo como a conquista de Aegon. Ainda não foram revelados, né, muitos detalhes da história do filme, mas ao que tudo indica, a trama deve girar em torno do personagem Aegon I, que é o fundador da dinastia Targaryen. Por conta disso, o filme deve se passar antes dos acontecimentos da série Game of Thrones. Lembrando que o seriado foi exibido na HBO entre os anos de 2011 e 2019 e foi um enorme sucesso. Na história original da franquia, diversas famílias lutam, né, pela conquista do Trono de Ferro. Enquanto não são reveladas aí novas informações do filme de Game of Thrones, a Rádio Mix fica de olho pra você em todas as novidades, tá bom? Pra ver essa e outras notícias, vai lá em radiomixfm.com.br.
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1: 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Mix agora 103, ótima manhã de sábado pra você, valeu pela sintonia. Hoje, 2 de maio de 2026, vamos com mais uma edição do Baú da Mix. A gente volta no tempo trazendo muita música boa. 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Manda pro WhatsApp, é o 11 983 408 mil, e no último dia de maio você fica sabendo aí, né, quem levou este baita prêmio e pode ser você. Boa sorte, tá bom? Bora então começar essa viagem no tempo, indo direto pra 1995 com Shakira, Estou Aqui.

0: 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Mix agora 7:25 e o Outfield Your Love. Daqui a pouquinho a gente continua com essa viagem no tempo.
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2: 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Bom, e não é novidade que o YouTube mudou a forma como as pessoas assistem aos clipes hoje em dia. Agora, você sabe quais são os clipes mais vistos na plataforma? Entre os clipes mais assistidos da história do YouTube estão Uptown Funk, parceria do Bruno Mars com o Mark Ronson, Don't Believe Me, Just Watch, See You Again, do Wiz Khalifa com o Charlie Puff, e ainda o vídeo de Shape of You, do Ed Sheeran. Mas o clipe campeão de visualizações no YouTube é o da música Despacito.

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1: Mix agora 5 para as 8, Hanson Save Me, para fechar mais uma edição do Baú da Mix. 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

0: Luiz Fonsi foi lançado em 2017 e dá pra dizer que é um sucesso até hoje.
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0: nessa manhã de sabadão. Valeu, obrigado pela sintonia. Bom final de semana pra você também, né? Vem com a gente, manda o seu áudio, participa. Agora pode oferecer pra quem você quiser. Vem pelo 11 983 408 mil. E o áudio, o primeiro áudio, vem de Brasília. Diz aí, Hélio.
1: Bom dia, galera da Mix. Aqui é o Hélio de Brasília. E como eu tô indo trabalhar, que é uma coisa de adulto, me deu vontade de ouvir When I Grow Up, da Pussycat Dolls. Valeu, tenham todos um ótimo dia.
0: Valeu, Hélio.

0: Mix 8 e 12, Red Hot Chili Peppers, Road Tripping.
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0: Pede no zap até as 9 horas da manhã. Você participa com a gente no 11 983 408 mil. Manda seu áudio. Tem participação de Santa Catarina.
2: E aí, Rádio Mix, aqui é o Wellington de Joinville, Santa Catarina. Sempre ligado na Mix. Toca o sol, Vitor Clay, pra nós. Valeu.
0: Bom sabadão, Wellington.

0: Mix agora 8h23 e o Sugar Ray Someday.
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0: E a sua participação aqui no 11 983 408 mil. Agora tem áudio de Ribeirão Preto.
2: Bom dia, Rádio Mix. Aqui quem tá falando é o Igor. Oi, Ribeirão Preto. Toca pra gente a música Stay Kid LAROI com Justin Bieber. Abraço.
0: Abraço.
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1: Mix agora 8h26, Justin Bieber e o Kid Leroy Stay. Daqui a pouquinho a gente continua aqui com o Pede no Zap. Você manda o seu áudio, participa, pede a sua música, fica à vontade. Vem no 11 983 408 mil.
0: 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Agora na Mix, Pingos de Café.
2: É por isso que eu sou contra cinema casual.
3: Sabe aquele alívio quando chega em casa? Eu cheguei no sofá, o cara fica dando uma vegetada ali.
4: Coisa boa.
3: No meu sofá e o meu sofá ele é de costa pra janela que olha pra frente.
4: Ah, perigoso.
3: E eu tenho o hábito de deitar, meio que ficar aqui e olhar pra rua.
4: Olhando
3: olhando
4: o movimento
3: da varanda. E daí eu tô olhando, tá passando uma família. Pai, mãe, uns três filhos. Uma menina se abaixou próximo da minha árvore. Eu escutei meio que o pai dela, vai aí. E continuaram andando e deixaram essa criança ali. A guria estava cagando. Na porta da minha casa.
2: E paga a sacolinha de
3: às 21 horas da tarde. Eu filmei, porque eu não entendi. A guria botando as calças de volta e andando, tipo, ei.
5: Peraí. Uma criança até os seus 3 anos, mais ou menos, tem licença poética pro papai parar
3: na rua. Tinha uns 15.
2: Olhando pelo vídeo, eu até achei que fosse a Nath. Olhando pelo vídeo. Em nenhum momento eu fosse uma criança. Não, uma pessoa
3: mas era uma criança. A família seguiu reto, tipo, meteu o louco.
2: Vai, igual o cachorro quando o dono tá sem sacola.
5: Bah,
2: o cachorro bem rápido, faz, ele vem rápido. Mete o louco e vai puxando.
3: Uma pessoa cagou na minha porta.
2: A Nath salva de palmas para Simon.
5: Esse foi o Daily.
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6: Tô de volta no seu sabadão para chamar a atenção de quem tá vindo da região metropolitana ou Vale dos Sinos para a capital pela 116. O fluxo abaixo da média, de um modo geral, sim, mas teve uma ocorrência mais cedo, na altura da estação São Luís. Então, o que acontece? Vai ter um trânsito completamente represado entre as estações Petrobras e São Luís. 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
0: Mix agora 8:30, a gente está de volta trazendo o Pede no Zap, dando sequência aqui, né? Você participando no 11 983 408 mil, manda o seu áudio, faz igual o Edmilson. Diz aí, Edmilson.
2: Bom dia, Rádio Mix. É o Edmilson, interior de São Paulo, ouvindo essa rádio maravilhosa. Toca uma para todos nós. Coldplay.
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0: Mix agora 20 para as 9 e o Rapa Pescador de Ilusões.
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0: Chegando mais um áudio aqui no 11 983 408 mil.
2: Bom dia a todos da Mix, quem fala é Gerlândia de João Pessoa, Paraíba. Gostaria de ouvir Charlie Brown Jr.

0: Mix, agora 12 para as 9. O Michael Jackson, You Rock My World.
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0: Com mais uma participação aqui no 11 98340 8000. Áudio de Santo André, Eliana.
2: E eu sou Eliana de Santo André. Eu gostaria de ouvir Cobra Starship e o Make Me Feel.

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1: Mix agora 5 para as 9, fechando muito bem mais uma edição aqui do Pede no Zap com Bastil Pompei. Valeu, hein, a todo mundo que participou, que interagiu, mandou áudio aqui no 11 983 408 mil. Amanhã tem mais.
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2: E nessa Copa do Mundo, o Canadá entra como novidade na organização e tá a fim de mostrar força, viu? Cidades como Toronto e Vancouver vão receber jogos importantes. E por lá o futebol segue crescendo e ganhando espaço, com destaque para Alfonso Davies.

0: e que joga alguns anos no Bayern de Munique. Mas cá entre nós, não dá para dizer que o Canadá é favorito. Podemos dizer que dentre os países sede, no caso Estados Unidos e México, o Canadá é aquele com menos expectativas nessa Copa do Mundo.
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12: Tô de volta no teu sabadão e fica bem ligada, porque quem tá vindo da região metropolitana ou Vale dos Sinos pra capital pela 116, teve uma ocorrência mais cedo junto à estação São Luís. O que que acontece? Trânsito represado. Na sequência, teve uma segunda ocorrência no mesmo trecho, então muita atenção. A MPM entra em campo com ofertas imbatíveis Budweiser 3 por R$ 6,99 ou 6 por R$ 6,79 cada. A parada que é show de bola na MPM, beba com moderação. E claro, né, segue por aqui que eu volto depois com mais informações pra ti.
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0: Mix 928, Jim Blossoms, Follow You Down.
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0: usada na luta da tia do Falcão contra o câncer. O cantor pagou o tratamento da tia com os lucros dessa música. Ouve aí a história.
1: Eu peguei a música e botei essa música a serviço dessa história. Então, tudo que viesse a dar direitos autorais de Anjos era totalmente direcionado para o tratamento da minha tia. E, por incrível que pareça, com o final de Anjos, Deus é tão grandioso assim. É, eu poderia pagar dois tratamentos. O que Anjos tocou e o que Anjos arrecadou, eu poderia pagar dois tratamentos da minha tia.
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0: Mix agora 3 para as 10 e a Taylor Swift, The Fate of Ophelia. Daqui a pouquinho tem mais uma edição do Baú da Mix Express.
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9: Estou de volta chamando a atenção de quem ficou na capital e está na Protásio Alves, vindo da Zona Norte para o centro. O que que acontece? Fluxo abaixo da média, sim, mas tem alguns trechos, por exemplo, entre Ari Tarragô até Dr. Otávio Santos, que merece a tua atenção. Inclusive, tem uma retenção bem nesse trecho. Mais adiante, próximo a Saturnino de Brito, também merece a tua atenção, tá? Vai com calma. 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

mais 10 horas e 3 minutos, né? Bom final de semana pra você, sabadão, e agora mais uma edição do Baú da Mix Express, que a gente volta pra 1993, ano em que Aaron Smith lançou a música Cry, uma mistura perfeita de rock, sentimentos e um refrão daqueles, ó, que gruda na cabeça. E claro, né, o destaque vai pro vocal inconfundível do Steven Tyler, que prometeu e entregou tudo nessa gravação. Agora chega de conversa e bora escutar aqui esse clássico no Baú da Mix Express, som de 1993. Aaron Smith, Cry.

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0: Mix 1027 e o Romas Tank The Reason. Já já tem muito mais.
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0: Mix sozinho, Medusa, Piece of Your Heart. Daqui a pouquinho tem muito mais na Mix.
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3: Eu nunca vi o meu amigo sem boné na minha vida. Opa. Toda, que é o André Saratti. Eu nunca vi o André sem boné. Nunca vi, nunca vi. É o que a gente convive muitas horas por dia.
4: Toma banho de boné.
5: Tem pessoas que o boné faz parte já da...
3: Total.
5: Da pessoa. Assim como óculos, né? Um acessório que...
3: Né? Boina também, né,
5: mas
3: cara?
5: Muito... Ó, já vou falar, hein? Muito dessa pessoa que anda muito de boné é pra esconder a calvície. E nós somos contra o preconceito.
3: A calvofobia.
5: É, porque afeta a autoestima do homem.
3: Nós precisamos fazer a inclusão.
5: O implante capilar é o silicone do homem.
6: Meu, mas o implante capilar eu prefiro. Eu preferiria ser um careca de boné do que um cara que faz implante. Por quê? Todo mundo te conheceu sem cabelo. Do nada tu vai vir com uma mecha.
3: Imagina o Vin Diesel de cabelo.
6: É. Entendeu?
3: E o louco que é fio por fio, meu brother. Fio por fio.
5: É. E tira aqui de trás e põe na frente. Inclusive, eu tenho um amigo que ele deixou passar muito tempo.
3: Deixa passar.
5: Vocês vão entender. Ele já ficou um pouco mais calvo. Ele só tem o suficiente pra colocar ou na frente ou aqui no cucuruto. Então ele tá nessa decisão de ou ele vai ter topete ou qual samurai.
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10: 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Estou de volta na Mix do teu sábado e quero falar para ti a respeito da movimentação. Quem vem pela Salvador França, sentido norte e sul, muita atenção, por quê? Próximo à rua Felizardo, tem um trecho de lentidão. E mais pertinho da Ipiranga, já sabe, vai ter um trecho mais represado ainda. Então, apesar do fluxo abaixo da média, fica ligado nesse trecho. 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

0: peças foram três das mais pedidas por você em 2011. A qualquer momento tem mais.
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2: Como que vai?

0: Mix agora 11h26. Bom dia pra você, um ótimo sábado. Essa é a Nelly. Já já tem muito mais por aqui. Ótimo sábado.
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2: Aqui, Diego Maroni, aquele cara das dicas de filmes e séries aqui da Rádio Mix. E agora vou te indicar um filme pra você rir fácil do início ao fim, 10/10, tá? Chamado A Colega Perfeita da Netflix. É a história de Devon, uma garota tímida que tem uma dificuldade muito grande em fazer amizades. E a preocupação dela agora, que vai pra faculdade, é quem vai querer dividir o quarto com ela. Até que aparece a Celeste, uma mina doidinha, bem espontânea, faz e diz o que quer, e as duas ficam amigas muito rápido. E elas vão formar uma dupla inseparável e tudo, só que, bom, aí você vai ter que assistir, mas posso te adiantar que o filme tem um ritmo alucinante, cenas hilárias, constrangedoras, revoltantes, surpreendentes e muito bem pensadas e construídas. A trama é direta e traz no roteiro uma reflexão sobre os limites de uma amizade sem ser piegas, e com certeza você vai se identificar com uma situação ou outra, além do final que é ótimo e criativo. Eu simplesmente adorei o filme A Colega Perfeita da Netflix. Me segue no Instagram para mais, @DiegoBaroniNoAr, e lá tem o link do canal Kryptonita no YouTube, onde eu apresento vários conteúdos desse universo.
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5: Estou de volta para atualizar o movimento da Freeway, sentido litoral, quem está deixando a capital agora. Olha só, se vai fazer as malas, faz logo, porque o movimento está aumentando, hein? No pedágio de Gravataí passam 64 veículos por minuto. Mais de 15 mil já percorreram esse trajeto hoje, e a estimativa é de 34 mil veículos percorrendo esse trajeto em direção ao litoral. 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

0: Mix agora 11h58. Bom dia pra você. Tá aí o Wiz Khalifa com See You Again. Já já tem o Top Mix com as quatro músicas mais pedidas por você. Fica aí.
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7: Tô de volta na Mix para te falar agora do trânsito, do fluxo abaixo da média na capital, é bem verdade, mas para quem vai deixar a capital pela Assis Brasil, sentido região metropolitana, muita atenção. Por quê? Tem movimento próximo a Sertório, sim, e tem um trecho de lentidão um pouco antes da Bernardino Silveira Amorim, então fica ligado. 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
0: Mix agora meio dia e três, uma ótima tarde pra você. Excelente sábado, tá no ar mais uma edição aqui do Top Mix com as quatro músicas mais pedidas. Tem também o prêmio do mês de maio, tá? 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Manda aí, prêmio do mês na Mix pro nosso WhatsApp 983408000, prefixo 11. Aí é só torcer, né?

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1: Mix para meio-dia e 9. Tá aí Sabrina Carpenter com Espresso na terceira posição. E começamos bem também. Em quarto lugar teve o One Republic. E agora, antes do primeiro e do segundo lugar, vamos direto pra 2008 relembrar uma música escrita por Di Ferreiro, que é uma homenagem emocionante ao pai do guitarrista G. Rocha, que faleceu quando ele tinha 2 anos de idade. Tô falando da música Cedo ou Tarde. Vamos conferir?
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1: Mix, daqui a pouco, 5 da tarde, tem mais. 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
2: Com 48 seleções, a Copa do Mundo fica mais democrática e também mais imprevisível, né? Mais países participando significa mais histórias, mais zebras e também mais emoção. É isso porque aquele jogo tranquilo pode não ser tão tranquilo assim. Sempre acaba rolando alguma novidade, alguma surpresa. E cá entre nós, depois da campanha de Marrocos na Copa passada, alguém ainda arrisca dizer qual será a novidade dessa vez? Bom, não sendo Marrocos novamente, tá bom, né? Isso porque Marrocos tá no grupo da seleção brasileira. Ô, Marrocos, nada de aprontar, hein?
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7: 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Na Gravataí passam 59 veículos por minuto, mais 16 mil já percorreram esse trajeto hoje. 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

0: Mix agora meio-dia 46. Uma ótima tarde pra você. Esse é o Olivia Dean com Man I Need.
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0: Mix do Verão 1 e 1. Só pedrada por aqui, hein? Post Malone fechando mais uma hora. Teve Avril Lavigne, teve Vitor Clay. Já, já. Tem muito mais músicas. Aliás, a sua também vai tocar daqui a pouco, hein? É só você pedir pelo WhatsApp da Mix 11 983 408 mil. Já, já tem Super Mix. 40 minutos direto.
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0: Agora a brincadeira vai ficar mais gostosa. Uma ótima tarde pra você, excelente sábado, tá no ar mais uma edição no Super Mix. Mix agora 1:06, hein? Pode participar. 11 9 8 3 4 0 8 mil, vale prêmio do mês, caixa de som, bom box, Daiva pra você que participa pelo WhatsApp, então manda aí seu nome completo, Bob Boy da Prince, pode chegar.
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8: Baby Boy da Prince.

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1: Mix, verão 1h26, uma ótima tarde pra você, excelente sábado, esse é o Super Mix, 40 minutos direto, só com as melhores, vale prêmio do mês também, tá? Caixa de som Bombox da Aiva. O que você tem que fazer? Mandar seu nome completo pro nosso WhatsApp, 11 98340 8000, e não esquece de falar hashtag prêmio do mês na Mix pra gente saber direitinho qual promoção você tá participando, tá? No final de maio, rola o resultado. E aí, quem sabe, essa caixa de som Bombox Aiva pode sair pra você. Aproveita também e já pede a sua. Rock, pop ou flashback? O que você tem de ouvir?
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1: Ah, acabou. Mix agora 1h41. Fechando com o Cake Never There. Lembrando que o prêmio do mês continua valendo, tá? No final de maio, rola o resultado. Caixa de som, Boombox da Aiva. Participa aí pelo nosso WhatsApp, 11 9 8 3 4 0 8 mil. Boa sorte.
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0: Mix agora 3 minutos, traz duas gorilas com Feel Good. Fechando mais uma hora, daqui a pouco tem muito mais por aqui. Já pede a sua. 11 9 8 3 4 0 8 mil.
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2: Inclusive, utilidade pública, né? Você que não pendura sua banana quando chega em casa, ela vai estragar. Tem que pendurar a banana.
3: É?
2: Quem disse? Que num ganchinho.
3: Cadê a procedência?
2: Meu querido, tem que copiar o que tá no, como é que tá no super. Como é que tá no super?
4: Procura essa verdade no Google agora da banana.
5: Faz sentido.
3: Eu vou começar, mas eu te respondo e tu tem que ouvir.
2: Vem aí o da banana no ar.
3: Isso é mentira.
2: Quer que eu diga a resposta completa aqui?
3: Pode falar.
2: Pendurar a banana ajuda a durar mais. Isso ocorre porque a prática melhora a circulação de ar, evita que a fruta seja amassada e com isso retarda.

0: do amadurecimento e o surgimento de mancha.
1: Eu já comi até isso. Você
2: viu? Então, pode ir
3: ela não pode ver. Mas no mercado ela fica.
1: Ela fica
0: no ar?
1: Ela fica pingando.
2: Ela fica pingando.
1: Mas ela fica num.
4: Ai, nunca comprou banana agora.
0: A regra é.
2: Por que eu deveria comprar banana?
1: Por quê?
2: Mentira! Mentira, Géris. Por que eu saio um homem negro deveria entender muito? Acho que eu fiz minha aposentadoria hoje.
1: Uma choradinha rápida aqui agora.
2: Maravilhoso.
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0: Mix, agora 12h24. The Fade of Ophelia. Essa é a Taylor Swift maravilhosa. Pede seu som aí. 119-8340-8000.
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0: Mix agora 17 minutos para as 3. O cara que tava no Brasil, né? The Weeknd com Creeping. Ele fez dois shows por aqui. Foi um sucesso, né? Dia 30 de abril e 1º de maio. Bom, agora é esperar a próxima, né? Qual será o próximo show? Bom, se você quer saber tudo sobre seu artista favorito e também todos os shows que vão ter no Brasil, é só acessar radiomixfm.com.br. Já aproveita também, já pede a sua preferida. Rock, pop ou flashback, o que você tá afim de ouvir aqui nessa tarde? Junto com a gente na Mix, sim, estamos aqui fazendo essa trilha sonora. 11983408000, é só mandar.
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0: faltando 3 minutos para as 3. Você sabe, né? As melhores músicas estão aqui. The Way com Fastball fechando mais uma hora e daqui a pouco mais uma edição do Super Mix 40 minutos direto.
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7: Mix, agora 3:02, uma ótima tarde pra você. Excelente sábado. Que bom que você tá por aqui. Mais uma edição do Super Mix. São 40 minutos direto a partir de agora. Muita música e a sua participação é fundamental. Já manda aí qual é aquela que você quer ouvir junto com a gente. 11 9 8340 8000 ou nas redes sociais, arroba Rádio Mix FM. Tá valendo?
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0: Super Mix. 40 minutos direto só com as melhores músicas. Essa é a Pit com Equalize. Calma, que estamos na metade aqui do Super Mix. Tem muita música pra gente curtir junto ainda. E você pode pedir a sua. Então fique à vontade pra você participar, tá? No 119-8340-8000 ou nas redes sociais, @RadioMixFM.
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0: Vamos de Green Day?

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1: Mix agora 3h38, Dove Dogs com o meu bem. Demais essa música, né? Uma gracinha, fechando mais uma edição aqui do Super Mix. 40 minutos direto só com as melhores.

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2: E a Copa do Mundo desse ano tá chegando e promete ser simplesmente gigante. Isso porque pela primeira vez teremos 48 seleções na disputa. Você lembra que antes eram 32, né? Bom, claro que isso aumenta o número de jogos, mas aumenta também a emoção. Ah, e tem mais um detalhe: pela primeira vez na história, a sede será tripla: Estados Unidos, Canadá e também México, recebendo os jogos do Mundial. É uma Copa espalhada pela América do Norte. Olha, já dá até pra imaginar como é que vai ser o clima da festa do futebol.
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0: Mix, agora faltando 5 minutos para as 4 da tarde. Esse é o Bruninho, mais brasileiro que ele não tem, né? Bruninho Mars, fechando aqui mais uma hora com I Just Might, música nova dele. Daqui a pouco tem muito mais aqui na Mix. Continue participando já já. Ah, tem as 3 mais pedidas da história da Mix.
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0: 4h27, Outlaw Like a Stone aqui na programação da Mix. Se liga aí, você que tá ouvindo a Mix, daqui a pouquinho, às 5 da tarde, tem mais uma edição do Top Mix Rolê Brasil. Não vai perder, hein?
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0: Tem novidade de música. Avril Lavigne regravou a música Ironic, sucesso da Alanis Morissette. A nova versão da faixa faz parte da trilha sonora do filme Mile and Kicks, um longa canadense que estreou nos cinemas recentemente por lá. Aliás, o filme tem como tema principal a música. Na trama, uma jornalista se muda para o Canadá para escrever um livro sobre o disco Jagged Little Pill, lançado pela Alanis. Mas quando essa jornalista chega no país, ela acaba se envolvendo com dois integrantes de uma banda independente. A Avril Lavigne e a Alanis Morissette são canadenses e a Avril é assumidamente muito fã da Alanis. A versão de Ironic na voz da Avril ficou muito legal e você pode conferir lá no site da Mix, radiomixfm.com.br.
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0: Mix, faltando 5 para 5. Calvin Harris, Rihanna, This Is What You Came For aqui na programação da Mix. A gente vai pro intervalo comercial e na volta tem o Top Mix Rolê Brasil. Aguenta a mão que a gente volta já já.
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0: Mix 5 em ponto, excelente tarde pra você de sabadão. Tamo de volta aqui na Mix e é hora de curtir o Top Mix Rolê Brasil, aquele momento da gente conferir o que tá rolando de melhor nas afiliadas da Rede Mix. Pra começar, vamos curtir um pedido da Mix Goiânia. Messi, Lola e Young, aqui no Top Mix Rolê Brasil pra começar.
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1: Mix 5 e 4, quarta posição de hoje do Top Mix Rolê Brasil. Lola, Young, Messi. Agora se liga você que tá ouvindo aí o Top Mix Rolê Brasil dessa tarde de sabadão, porque a gente vai curtir um som que a galera da Mix Londrina mandou pra gente e é uma nacional que conquistou geral. A cidade Lagum.
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1: Mix 5 e 6, se liga aí, voltando no tempo agora, desta vez para 2010, para relembrar não só do clima de Copa, mas também para fazer um esquenta pro show que vai rolar hoje no Rio de Janeiro e foi muito pedido na Mix Rio. Waka Waka, Shakira, aqui no Top Mix Rolê Brasil 2010, hein?
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0: Recordamos aqui a Shakira de 2010, Waka Waka. Agora se liga aí, você que tá ouvindo o Top Mix Olê Brasil dessa tarde de sabadão. Na Mix São Carlos tem um som nosso, DJ que leva essa bandeira pro mundo inteiro, que é o Alok, né? O Alok faz sucesso no Brasil e no mundo todo, é um representante da música eletrônica e levando a bandeira do Brasil pra todo mundo. E a gente vai curtir agora Alok na programação da Mix.
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1: Mix 112, a segunda posição de hoje ficou com a Loki Kelly de Diving to Me. Agora se liga aí pra gente. Vamos direto aqui pra primeira posição de hoje do Top Mix Rolê Brasil. Esse som que tá tocando muito na programação da Mix em todo o país, ela que esteve recentemente também no Brasil. Tô falando da Sabrina Carpenter, Man Child.
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1: Mix 5:17, Sabrina Carpenter, Man Child aqui na programação da Mix, fechando o Top Mix Rolê Brasil dessa tarde de sabadão. A edição de hoje fica por aqui, mas amanhã tem mais.
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0: 9h20, Creed My Sacrifice. Bora pro intervalo comercial, já já tem mais.
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2: E a Copa de 2026 deve marcar o último grande encontro de duas lendas, Lionel Messi e Cristiano Ronaldo. Os dois, que dominaram o futebol mundial por mais de uma década, seguem sendo referências. Mas por enquanto, em termos de Copa, o Messi leva vantagem, afinal, ele foi campeão na última, lembra? Já o Cristiano Ronaldo ainda não ergueu o caneco da FIFA, mas você sabe que o português é persistente e não tá nem um pouco afim de abandonar o futebol sem esse título. Mas aí eu deixo a pergunta, quem leva essa? Lionel Messi ou Cristiano Ronaldo? Olha, eu como bom brasileiro, acho que nenhum dos dois. Fala aí.
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4: 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E não dá pra negar que Bruno Mars é uma das maiores vozes da música pop da atualidade. O cantor, que na verdade se chama Peter Hernandez, é nascido e criado no Havaí. Então, desde pequenininho, o Bruno Mars se apresentava em concursos regionais cantando ou imitando as performances de Elvis Presley e também do Michael Jackson. Mas foi em 2010 que a carreira do Bruno Mars começou realmente a brilhar de fato com o lançamento do poderoso single Just The Way You Are. Vamos relembrar então esse som que fez o mundo se render ao talento de Bruno Mars. Já tem 3 álbuns lançados, milhões de CDs vendidos e já acumula inclusive 11 estatuetas do Grammy Awards. É ou não é um dos maiores nomes da música pop?
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5: De volta aqui no melhor mix do Brasil, e quem se desloca pela Avenida Cairu, próximo da Avenida Bahia, no bairro Navegante, se enfrenta a trânsito carregado porque houve colisão entre ônibus e moto, informada pela IPTC. Na Farrapos, próximo da São Pedro, houve um atropelamento que está gerando lentidão no trecho. Os agentes da IPTC e SAMU atendem a ocorrência. 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Logo mais eu volto com o trânsito.
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0: Faltando 6 minutos para 6, Snoop Dogg, Beautiful, aqui na programação da Mix
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0: E agora tem novidade de música, vem mais um show por aí. A Hayley Williams, que é vocalista do Paramore, anunciou que vai se apresentar no Brasil em carreira solo. A cantora atualmente está divulgando o disco chamado Eagle Death at a Bachelorette Party. O álbum já é o terceiro solo da carreira líder do Paramore. O show da Hayley Williams foi marcado para o dia 12 de novembro no Espaço Unimed em São Paulo. A venda geral de ingressos acontece no dia 6 de maio no site da Eventim. Para ver essas e outras notícias, vai lá, radiomixfm.com.br, tem um montão de notícias para você.
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0: peças foram 3 das mais pedidas por você em 2013. 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

0: E você ouviu Medusa Paradise. Depois do intervalo, se liga que a gente tem aqui na Mix mais uma edição do Baú da Mix Express. É rapidinho, aguenta a mão aí.
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2: Diego Barone de volta aqui na Rádio Mix. E agora diz aí, você já tá sentindo saudades de Stranger Things? Quando uma série dessas acaba, deixa a gente órfão, né? Mas já chegou a Netflix a animação Stranger Things Histórias de 85. Um retorno muito bem-vindo a esse universo com 10 episódios e que se passa antes da terceira temporada de Stranger Things. Só situando a trama aqui. Nessa parte da série, o mundo invertido foi fechado, mas mesmo assim, as criaturas conhecidas como Demogorgons, variações delas, estão aparecendo na cidade de Hawkins e aí o famoso grupo nerd vai investigar. Eu fui assistir e assim, tá tudo lá. O clima, a trilha sonora, as referências, mas não espere uma trama do nível da série. É uma coisa mais simples, mais leve, mas ainda assim intrigante, envolvente e divertida. A intensidade da história vai crescendo aos poucos, chegando num final de temporada excelente e que abre portas para diversos outros spin-offs e tem até uma personagem nova chamada Nick muito bem inserida, além da animação ser linda e moderna. E, claro, o carisma dos protagonistas que é imbatível, mas acredito que pra atingir você em cheio, tem que ter assistido a série original. Stranger Things, Histórias de 85 é da Netflix. Me segue no Instagram para mais, @DiegoBaroneNoAr, e lá tem o link do canal Kryptonita no YouTube, onde eu apresento vários conteúdos desse universo.
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que com certeza te fez dançar bastante. Eu tô falando de My Humps, do Black Eyed Peas. Lançado em 2005, a música tem uma batida marcante, uma proposta um pouco ousada. E isso fez com que ela virasse um dos maiores hits da época. E muito desse sucesso tem a marca da Ferg, né? Que colocou personalidade e ajudou a definir o estilo da música. Na época, a música dividiu opiniões. Tem gente que amou e teve gente que torceu o nariz. Mas no final das contas, virou aquele hit que você reconhece já nos primeiros segundos e já sabe cantar junto, é ou não é? Então aumenta o volume e bora curtir esse som aqui no baú da Mix Express. My Humps, Black.

0: agora 7h29, você ouviu George Ezra, Budapest, se liga aí que já, depois do nosso intervalo comercial, tem muito mais pra você curtir aqui na programação da Mix.
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2: 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E a gente sabe que a música pop tem grandes vozes. Uma delas, com certeza, é a voz da Adele. Você sabia que a cantora foi descoberta em 2006 através da antiga rede social MySpace? Adele lançou o seu primeiro álbum em 2008, mas o CD que estourou nas paradas musicais foi o 21. O disco conta com o hit Rolling the Deep e que fez a Adele conquistar as paradas musicais do mundo todo. Só pra você ter uma ideia do sucesso da Adele, a cantora aparece mais de 10 vezes no Guinness Book, que é conhecido como o livro dos recordes. Vamos relembrar então o primeiro sucesso da Adele, Rolling the Deep. 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Não resta nenhuma dúvida de que a Adele é mesmo uma das maiores vozes da música pop.
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Good Feeling aqui na programação da Mix. Se liga aí que às 10 da noite o esquenta da sua balada é aqui na Mix com o Clube Mix. E logo mais às 11 da noite tem o Controversia Radio Show, o programa do Alok, em novo horário e novo dia. 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